0: 10 horas. Boa noite.
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2: O balé é uma das profissões mais belas esteticamente. Sua exploração física cadenciada dos movimentos do corpo, compondo um quadro, atraem a atenção de qualquer pessoa. Em uma analogia apropriada, o bom fotógrafo é um ótimo dançarino. Da composição, dentro de seu visor ocorrem as mais belas coreografias elementares, onde seus elementos são pessoas, ruas, céus, cães, gatos. Em meio a essa sinfonia da vida, o fotógrafo desenvolve sua sintonia. Ele, aos poucos, se sintoniza com o pulso das luzes, dos sopros, dos tons, dos contrastes, da forma e da informação. E, mediante tais eventos, ele opera seu próprio balé, estabelecendo sua assinatura, sua marca. Vocês já viram alguma foto que lhes pareceram um verdadeiro balé de elementos? Muito bem. Irei lhe sugerir um mago dessa natureza, Daido Moriyama, um japonês que vem encantando o mundo com seu balé imagético há mais de 60 anos.
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3: Segunda hora de feriado, dia das crianças, estamos aqui para terminar essa segunda-feira em grande estilo com as melhores. Mônica Braga no seu rádio até a meia-noite, noite em sintonia, abre o programa com Gloria Estefan, Rich.

0: aí o som de Lighthouse Family e também Lenny Kravitz. É a Connect FM, música e muito carinho no ar. 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
0: 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Boa noite, estamos por aqui com Noite em Sintonia e as melhores músicas na Rádio dos Melhores Ouvintes. Liz Stansfield com Babe Come Back.

0: E também o som de Paul Carrick com Eyes Off Blue é a Conecta FM, indiscutivelmente a sua melhor companhia.
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6: Olá, estamos de volta, abrindo a última hora desta segunda-feira. Mônica Braga até a meia-noite e música daquela que realmente faz a diferença aí pro seu fim de noite. Three Doors Down com Riri Fio.

0: Você curtindo Chris Thompson com If You Remember Me e também o som de Bruce Springsteen com Street of Philadelphia. Continue com a gente, é a Connect FM no seu rádio 24 horas.
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2: Olá, aumente o volume. Seguindo com o último bloco do Noite em Sintonia, tem Crowded House com Better Be Homesome. Que bom ter você aqui.

Muito bem, finalizando mais um Noite em Sintonia, grata pela sua audiência. Na sequência, juntamente com Gisele Vequim, a gente apresenta Canto de Todos os Cantos, hein?

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3: Existe um canto em cada canto do mundo. Um som que nasce na terra, ecoa nas ruas, atravessa oceanos e carrega histórias.
4: Histórias de povos, de culturas, de lutas, de festas, de memórias que vivem no tempo.
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3: Canto de Todos os Cantos. Prepare-se para viajar a lugares incríveis. Oi, Gi. Olá, ouvintes.
4: Oi, Mônica. Que bom estar aqui mais uma vez. E a nossa viagem começa pela Marselha, cidade no sul da França, localizada na costa do Mar Mediterrâneo. É a segunda cidade mais populosa da França, depois de Paris.
3: Gi, mas antes de prosseguir nesta viagem, precisamos de música. Então, aumente o som e aqui você ouve Lisa Stansfield com The Real Thing.

0: e seguimos viagem canto de todos os cantos. A população urbana de Marselha é estimada em cerca de 1.600.000 habitantes. A cidade em si tem cerca de 850.000 a 886.000 habitantes, sendo a segunda maior da França.
1: A cidade mais antiga da França, Marselha, é vibrante, rica em histórias e arquitetura, é um agradável destino. Campos de lavanda, castelos, construções medievais, culinária típica local, hotéis charmosos e cidades encantadoras.
0: A Provença, Provence, é um dos destinos que mais atrai turistas na França, junto com a sua capital, Marselha, que está no coração ali daquela região. Aqui, com as suas paisagens bucólicas, o tempo parece passar mais devagar. A terra de lavanda também produz vinho. 80% da produção, que delícia, é de rosé.
1: Marselha baseia sua economia principalmente no seu porto comercial, um dos mais movimentados do Mediterrâneo. No turismo, na indústria química, refino de petróleo, construção naval, sabão e também no setor de tecnologia e serviços. A cidade atrai milhões de visitantes por ano, impulsionando hotéis, comércio e gastronomia.
0: Que tal um pouco de música antes da gente conhecer a culinária local? No canto de todos os cantos, Heart, I Wanna Do Is Make Love.

0: A culinária por aqui é uma mistura vibrante de sabores mediterrâneos, destacando peixes frescos, azeite de oliva, alho e ervas da Provence. O prato principal é uma sopa icônica de peixes e frutos do mar, acompanhada de pratos como molho de alho, ensopado e uma torta deliciosa.
1: A educação em Marselha, na França, segue o sistema público, laico e centralizado do país, com escolaridade obrigatória dos 3 aos 16 anos, além de diversas escolas de engenharia, administração e arte, oferecendo opções de ensino superior de qualidade e com custos subsidiados.
0: Morar em Marselha é uma opção atraente para quem busca clima mediterrâneo, custo de vida inferior a Paris e ambiente multicultural, sendo ideal para amantes da vida ao ar livre, cultura e gastronomia. No entanto, exige cautela com a segurança em certas áreas. O trânsito é caótico e há desafios de moradia.
1: As pessoas em Marselha são conhecidas por serem calorosas, vibrantes e com um estilo de vida mediterrâneo descontraído, muitas vezes comparado ao Rio de Janeiro, priorizando o lazer e a socialização. A cultura local é diversa, solar, acolhedora e com os moradores valorizando refeições longas, o sol, o mar.
0: E um clima tão bom assim pede boa música. Maxi Priest com Wild World.

0: Música boa, lugar incrível. Marsella possui um clima mediterrâneo caracterizado por verões quentes e secos e invernos amenos e moderadamente chuvosos. É uma das cidades mais ensolaradas da França, com mais de 300 dias de sol por ano.
1: Para visitar Marsella, no sul da França, brasileiros não precisam de visto, mas devem apresentar passaporte válido, passagem de volta, reserva de hospedagem, seguro viagem e comprovação financeira.
0: E partimos de Marsella ouvindo The Chainsmokers, Closer.

0: canto de todos os cantos e continuamos conhecendo o mundo sem sair do lugar. Delfos, Grécia. Renomado sítio arqueológico, patrimônio mundial da Unesco, situado no Monte Parnaso, a cerca de 180 quilômetros de Atenas.
1: Na antiguidade, era considerado o centro do mundo e o principal santuário de Apolo, famoso pelo seu oráculo, onde a Pítia transmitia profecias divinas. O local atrai turistas por suas ruínas, como o Templo de Apolo, teatro e estádio.
0: O que significa Delfos? Na antiguidade, Delfos era sede de um grandioso templo erguido em honra do deus Apolo. Considerado símbolo da inspiração poética e profética, Apolo era venerado pelos povos gregos como o deus do sol, da beleza, da perfeição, da harmonia, do equilíbrio, da razão e a luz da verdade.
1: A moderna cidade de Delfos tem uma população pequena de aproximadamente 2.373 habitantes na cidade, cerca ali de 3.511 na unidade municipal. Entre ruínas antigas e história milenar, aqui no Canto de Todos os Cantos você ouve Pussycat Dolls, Stick With You.

0: canto de todos os cantos. Viver em Delfos, na Grécia, é imergir em uma atmosfera mística e histórica. Conhecida como o umbigo do mundo, oferece um estilo de vida tranquilo, charmoso e focado na contemplação de ruínas arqueológicas, com vistas impressionantes de vales de oliveiras, combinando o legado do oráculo de Apolo com a natureza.
1: E a culinária em Delfos? É uma mistura autêntica da cozinha mediterrânea, baseada em peixes, carne de cordeiro, queijos, azeite de oliva ali feito mesmo na região e massas com ingredientes frescos, vinhos locais, uma delícia.
0: Morar em Delfos, na Grécia, é considerado moderado a acessível em comparação com grandes capitais europeias, oferecendo um custo de vida menor que Atenas ou ilhas famosas.
1: Como uma vila menor e turística, os gastos dependem da temporada, mas aluguéis e alimentação são razoáveis, viu? O custo mensal pode girar em torno de 1.000 a 1.300 euros.
0: E a gente sabe que viagem gostosa tem boa música. Aumente o som. Jason Mraz na programação aqui do Canto de Todos os Cantos.

0: tanto de todos os cantos, assim como no Brasil, a educação pública na Grécia é gratuita em todos os níveis, da educação infantil ao ensino superior. Ambos os países entendem a educação como um direito de todos e um dever do Estado. No Brasil, assim como na Grécia, a escolarização é obrigatória a partir dos 4 anos.
1: A melhor época para ir à Grécia depende do seu objetivo, mas os meses de maio, junho e setembro são ideais para combinar praias, atrações e menos multidões, com clima agradável e preço mais acessíveis que o auge do verão.
0: Para aproveitar as praias e a vida noturna no pico e enfrentar muito mais gente e preços altos, é só você ir entre julho e agosto. Agora, para economizar e visitar Atenas sem lotação, abril ou outubro são ótimas opções.

0: e chegamos na Finlândia, o norte da Europa. Faz fronteira com a Suécia, com a Noruega e com a Rússia. País nórdico, devido ao frio intenso, a maior parte da população vive no sul, concentrando-se nos arredores de Helsinki.
1: Possui uma área total de aproximadamente 338.000 a 338.465 quilômetros quadrados. É o oitavo maior país da Europa em extensão territorial.
0: O território é caracterizado por cerca de 10% de água, água de lagos, e 69% de florestas, com uma população de cerca de 5 a 5,5 milhões de habitantes.
1: Esqueça a divisão mais habitual no Brasil de dias e noites com cerca de 12 horas. Na Finlândia, há épocas com até 24 horas seguidas sem luz do sol.
0: Entretanto, conforme a estação do ano, o contrário também acontece no auge do inverno. Ou seja, o sol se esconde e fica escuro praticamente o dia todo. Em geral, o sol aparece pouco mais de 2 horas por dia entre dezembro e março.
1: Apesar disso, devido principalmente ao clima adverso, com frio intenso, a Finlândia permaneceu durante muito tempo pouco populosa, sendo até hoje um território esparsamente povoado.
0: Quando a música toca, ela aquece o corpo e o coração. Então, bora esquentar a nossa viagem. Never Let Me Go, Alok.
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0: E a viagem segue aqui no canto de todos os cantos. A população finlandesa é uma das que menos crescem em todo o mundo. No ano de 2021, registrou-se uma taxa de crescimento populacional de apenas 0,26%, muito abaixo do índice mundial.
1: O envelhecimento da população é um fenômeno em curso, o que pode ser observado por alguns indicadores demográficos, como as baixíssimas taxas de natalidade e fecundidade e a alta expectativa de vida, cerca de 82 anos de idade. A idade mediana no país é hoje de quase 43 anos.
0: A Finlândia é considerada o país mais feliz do mundo devido a um forte estado de bem-estar social. Educação e saúde gratuitas, proteção social, alta confiança nas instituições e entre as pessoas, baixíssima corrupção, grande liberdade individual, igualdade social e forte conexão com a natureza. Fatores que geram segurança, estabilidade e qualidade de vida.
1: É um país desenvolvido, altamente industrializado, tem um PIB de 300 bilhões de dólares. O setor terciário responde pela maior parcela da economia, seguido da indústria, em que predominam ramos como o da produção de equipamentos tecnológicos e eletrônicos.
0: Eu não sei você, mas nossas viagens só ficam realmente completas ao som de boa música. E aqui, no canto de todos os cantos, na Conecta FM, você curte The Google Dolls com Iris.

0: E a viagem continua. O parlamento da Finlândia foi o primeiro do mundo a permitir que as mulheres concorressem às eleições, assim como os homens. A nova regulamentação foi aprovada em 1906 e passou a ter validade no pleito de 1907.
1: A Finlândia, especialmente a região da Lapônia, é um dos melhores lugares do mundo para avistar a aurora boreal, ocorrendo em cerca de 200 noites por ano entre setembro e abril.
0: A região da Lapônia, ao norte, é conhecida por muitos como o local de origem do Papai Noel e abriga a Vila do Papai Noel, que se tornou um importante destino turístico do país.
1: A língua principal de quase toda a população é o finlandês. A segunda língua oficial da Finlândia, o sueco, é a língua nativa de 5,5% da população.
0: Eu espero que você esteja curtindo essa nossa viagem, viu? E vem chegando aí música, Bad Company, If You Needed Somebody. Should

0: canto de todos os cantos. Uma curiosidade, desde 2010, internet é direito básico em terras finlandesas, ou seja, para quem não abre mão de viajar e se manter conectado, existe aqui excelentes alternativas para ficar online o tempo todo.
1: Em resumo, você vai conseguir atualizar suas redes sociais e manter a sua viagem online para todos os seguidores a maior parte do tempo.
0: Viajar para a Finlândia custa a partir de R$12.339 por 7 dias por pessoa. Esse cálculo inclui as passagens aéreas, hospedagem, seguro viagem, alimentação, transporte, chip de celular e atrações em uma viagem de 7 dias durante a baixa temporada. Lembrando que a moeda que circula por aqui é o euro.
1: Chegamos ao final de mais uma viagem e eu confesso que eu já tô com saudade, Mônica.
0: Ah, eu também, Gi. Mas como sempre, conhecemos lugares incríveis que vão deixar saudades. Até o nosso próximo encontro. Valeu, beijos.
1: E para finalizar em grande estilo, você ouve I Do. Valeu, ouvintes. Beijo, Mônica.

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2: Olá, estamos chegando hoje, terça-feira, e você sabe que a madrugada na Conecta é uma madrugada para lá de especial. Tem música de qualidade para você, ouvinte, que está sempre em primeiro lugar. Tem comunicação de qualidade e muita informação. Hoje, terça-feira, 13 de outubro de 2026. Vamos juntos, tem Mônica Braga por aqui até às 7 da manhã. Começamos com Diane Warwick, a primeira de hoje.

Tudo o que você ama ouvir rola no Madrugada Conecta. Curtindo o som de Alice Brothers com Forever, participação de Christopher Cross. Todo dia, toda hora, sempre a melhor música. Atlantic Star, always.

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2: Olá, de volta com a programação da Madrugada, Madrugada Conecta, desta terça-feira, só recheado de qualidade, só recheado de boa música. Seguimos com Adrian Gervitz, Classic.

parecia um acréscimo de estima por si mesma, e parecia-lhe que entrava enfim numa existência superiormente interessante, onde cada hora tinha o seu encanto diferente, cada

Diamond Rice com Dolores Dowager. Agora é a vez de Donato e Stefano. Estou enamorado. Para você que tá apaixonado, olha só, a noite promete, hein? Uma seleção única e exclusiva feita para você.

Cohen Gang com Charity. Música boa, informação, tudo que você ama ouvir. Madrugada Conecta. Pierce Terra, You Are the Inspiration.

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A Conecta rola música de verdade, né? É um sucesso atrás do outro, sucesso do passado, músicas que marcaram época e você recorda aqui no nosso Madrugada. Diana Krall, Just the Way You Are, e ainda Deb Gibson, Lost in Your Eyes. Mônica Braga no comando, até às 7 da manhã.

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1: 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Dan Fogelberg, Langer.

Daí o som de David Foster, essa música é linda, participação de Brian McKnight, After the Love Has Gone. Don McLean é mais uma saudade, Crying.

Billy Joel, Honesty, Conecta FM, bem à frente do seu tempo. Bill Medley chegando aqui na programação gostosa e exclusiva.

A madrugada merece o melhor. E a sua companhia é tão boa. Fico muito feliz de poder estar ao seu lado, só com as melhores músicas. Eric Carmen, All By Myself, e Richard Marx com High Here Waiting. Conecta FM, indiscutivelmente a sua melhor sintonia.

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2: 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Lionel Richie, Stuck in You.

Todo dia, sempre com você, a sintonia certa dos melhores ouvintes. Música boa de verdade, hein? Barbra Streisand, Woman in Love. Não, música não para por aqui não. E continuamos com a programação única e exclusiva. Boys to Men, I'll Make Love to You.

seja no rádio, no app, onde você estiver. Só dá Conecta FM. David Sigerson, I'll Never Fall in Love, e ainda Barry Mellon com Chips. Já já tem muito mais.

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1: 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Conecta FM é uma conexão direta com seu bom gosto. Tudo bem com você? Hoje é terça-feira e seguimos por aqui até às 7 horas da manhã. Claro, comigo, Mônica Braga. Te faço companhia sempre com o maior alto astral. Pretenders, always stand by.

você aqui na Conect FM, a sua companhia certa de todas as horas. Samantha Seng, Emotions, participação de BG's. Never Gonna Let You Go, tem Sérgio Mendes por aqui.

0: Agora são 6 em ponto.
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11: Olá, bom dia. Lindo amanhecer de terça-feira, 13 de outubro de 2026. Aqui a música é certa, é qualidade musical, os melhores ouvintes. Vamos juntos até às 7 horas da manhã comigo, Mônica Braga. One More Night, abrindo mais uma hora, a última de hoje, com Phil Collins.

0: Minogue, Especially for You, e ainda música brasileira com ele, Djavan C. Bom dia pra você.
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8: E aí, bom dia, amanhecendo, você tomando seu café, ou já está a caminho do trabalho, a criançada acordando para a escola, e a Conecta sempre aí na sua casa, no seu carro, onde quer que você esteja, só da Conecta FM. Você curtindo aqui na Conecta FM o som de Annie Lennox, No More I Love Yous.

0: The Cars Drive, tivemos ainda o Ainana Judge, I Want to Know What Love. Está curtindo? Por aqui tem mais, daqui a pouquinho eu trago o último bloco do Madrugada Conecta.
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0: Madrugada Conecta, aqui estão sempre os melhores ouvintes. Play Kenny Rogers, What About Me?

The Corks com Don't Look Back. E assim, damos um ponto final no nosso Madrugada Conecta. E claro, grata pela sua companhia, é sempre muito bom estar por aqui na rádio dos melhores ouvintes. A última de hoje fica por conta de The Corks, Don't Look Back, e na sequência, Jornal Manhã Conecta.

0: 10:57.
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9: Bom dia, hoje é terça-feira, dia 13 de outubro de 2026, semana praticamente começando depois de um feriadão, e o Jornal Manhã Conecta está no ar. Você também pode nos acompanhar pelo aplicativo da Conecta FM, pelo YouTube na sua TV Conecta local ou pela NET no canal 13. Nos trabalhos técnicos temos Juliano Marangon e Agnaldo Costa. Eu sou Jaqueline Bonum.
10: Eu sou Gabriela Rando e essas são as principais notícias dessa manhã.
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10: TSE convoca reunião com campanhas de Lula e Flávio para tratar de segundo turno.
9: Sai o resultado de nova pesquisa de intenção de voto entre os candidatos.
10: Rússia rejeita trégua de 60 dias proposta por presidente ucraniano.
9: Papa Leão XIV é internado para retirar nódulo do pulmão.
10: Amazônia tem 540 focos de incêndios em 48 horas. Aeronaves enviadas pelo governo federal iniciam combate às chamas.
9: E os resultados do esporte.
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9: O canal Exército do Lula no WhatsApp continua sendo alvo de questionamentos na Justiça Eleitoral. Depois de uma sequência de decisões no domingo, o grupo voltou a funcionar e agora passou por uma análise técnica do TSE. O presidente do tribunal, o ministro Nunes Marques, tinha determinado a suspensão do canal, que reúne mais de 3 milhões de seguidores, atendendo a um pedido da campanha de Flávio Bolsonaro do PL. A acusação era de que o grupo divulgava informações falsas, mas horas depois, o ministro Ricardo Villas Boas Cueva derrubou a decisão e liberou novamente o envio de mensagens e a entrada de novos seguidores.
10: Nesta segunda-feira, a equipe técnica do TSE divulgou um relatório dizendo que não encontrou informações falsas entre as mensagens analisadas no período de 2 a 11 de outubro. Porém, o documento aponta que mensagens antigas publicadas em setembro foram apagadas e não puderam ser verificadas. O relatório também alerta para o risco de disseminação de mensagens em massa às vésperas do segundo turno e menciona o uso frequente de uma linguagem polarizada. A análise ainda deve ajudar o tribunal a avaliar se há necessidade de novas medidas.
9: E diante disso, Nunes Marques marcou para hoje, às 13:30 da tarde, uma reunião com as equipes equipes jurídicas de Lula, do PT, e Flávio Bolsonaro, do PL. O encontro acontece em meio às críticas e aos questionamentos que as duas campanhas vêm fazendo sobre a atuação da Justiça Eleitoral. A expectativa é que o caso seja analisado pelo plenário do TSE, mas ainda não há uma data definida para esse julgamento.
10: A nova pesquisa BTG Nexus para o segundo turno da eleição presidencial mostra Flávio Bolsonaro com 52% dos votos válidos, enquanto Lula aparece com 48%. Quando os pesquisadores apresentam os nomes dos candidatos, Flávio tem 48% das intenções de voto contra 45% de Lula. Já na pesquisa espontânea, em que os eleitores respondem sem receber uma lista de nomes, Flávio aparece com 46% e Lula com 44%.
9: O levantamento também mostra como estão se distribuindo os votos de quem escolheu outros candidatos no primeiro turno. Entre os eleitores de Romeu Zema, 80% agora dizem que vão votar em Flávio Bolsonaro. Já entre os que votaram em Ronaldo Caiado, 55% preferem o candidato do PL, enquanto 27% declaram apoio a Lula. Entre os eleitores de Cury, a disputa está mais dividida. 43% dizem que vão votar em Flávio e 41% em Lula. Já entre os que escolheram Renan Santos, 37% agora preferem Flávio, enquanto 31% optam pelo atual presidente.
10: Outro dado que chama atenção é que 92% dos entrevistados afirmam já ter certeza do voto. Mesmo assim, as intenções ainda podem mudar até o segundo turno. A pesquisa também perguntou sobre a rejeição dos candidatos. Lula aparece com 51%, enquanto Flávio Bolsonaro tem 47%. O levantamento ouviu 2.002 eleitores e tem margem de erro de 2 pontos percentuais.
9: E Flávio Bolsonaro está liberado para voltar a encontrar o pai, Jair Bolsonaro, depois de 3 meses sem visitas por determinação da justiça. Alexandre de Moraes autorizou a retomada dos encontros, mas proibiu que sejam usados para fins eleitorais.
11: O ministro Alexandre de Moraes, do Supremo Tribunal Federal, autorizou a retomada das visitas de Flávio Bolsonaro ao pai, Jair Bolsonaro, que está em prisão domiciliar após ser condenado por tentativa de golpe de Estado. No entanto, a decisão publicada nesta segunda-feira proíbe atividade política e divulgação de manifestações e declarações do ex-presidente, mesmo que por terceiros. Nesse domingo, encerrou o prazo de 90 dias em que o candidato à presidência ficou impedido de ter encontros com o pai Jair Bolsonaro. Uma semana antes, a defesa pediu a retomada do direito à visitação e a Procuradoria-Geral da República se manifestou a favor do pedido dos advogados. Alexandre de Moraes acrescentou que não houve nenhum fato posterior que justificasse a prorrogação da suspensão. O ministro havia proibido os encontros no dia 13 de julho, depois que Flávio divulgou uma carta do ex-presidente nas redes sociais após fazer uma visita. Naquela decisão, Moraes ressaltou que uma das medidas cautelares aplicada a Jair Bolsonaro era a proibição de utilização de redes sociais por intermédio de terceiros. Por isso, o direito de visitas foi suspenso. Da Rádio Nacional em Brasília, Gabriel Brum.
10: Lula e Flávio Bolsonaro aproveitaram o dia de Nossa Senhora Aparecida nesta segunda-feira para participar de celebrações religiosas. Os dois candidatos à presidência estiveram em missas em Brasília, enquanto o vice de Lula, Geraldo Alckmin, foi ao Santuário Nacional de Aparecida, no interior de São Paulo.
9: Lula participou de uma missa na capela do Palácio da Alvorada e depois falou com a imprensa. Ele defendeu o respeito à fé e à religião de cada pessoa e criticou quem desrespeita a crença dos outros. Já Flávio Bolsonaro foi à Catedral de Brasília, acompanhado da mulher e do candidato a vice, Alfredo Gaspar. Na saída, comemorou a decisão da justiça que liberou novamente as visitas ao pai Jair Bolsonaro. Geraldo Alckmin esteve na Basílica de Aparecida e disse que foi pedir pela recuperação do Papa Leão 14 e pelo futuro do Brasil. Na chegada, ele recebeu manifestações de apoio ao Lula, mas também ouviu protestos contrários.
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13: Oi, ouvintes. A cada eleição, as urnas podem até mudar os protagonistas, mas o pragmatismo sempre fala mais alto do que qualquer convicção ideológica. É o que estamos vendo na reorganização do Centrão depois do primeiro turno das eleições de 2026. Durante boa parte da campanha, partidos como MDB, PSD, União Brasil, PP, Republicanos e Podemos apostaram numa estratégia bem objetiva: fortalecer suas bancadas no Congresso e preservar espaço no governo. independentemente de quem vencesse a eleição presidencial. Só que o resultado trouxe uma surpresa: o crescimento gigantesco do PL, especialmente no Senado, alterou o equilíbrio das forças e deixou essas legendas diante de uma nova realidade. Agora, muitas lideranças correm para se aproximar de Flávio Bolsonaro na expectativa de participar de um eventual governo. O movimento revela uma fragilidade importante do nosso sistema político. Seis partidos podem reunir milhares de candidatos, milhões de votos e uma representação parlamentar expressiva. Mas isso não significa que tenha um projeto comum para o país. A questão é saber se esse grupo será capaz de atuar de maneira independente ou se vai se fragmentar diante da primeira oportunidade de ocupar ministérios, controlar verbas e ampliar sua influência. E essa decisão não é apenas uma questão de conveniência partidária. Ela pode ter consequências concretas para o funcionamento das instituições. Quando um grupo político concentra poder e apresenta proposta de mudanças profundas no judiciário, por exemplo, é importante que exista um mecanismo de equilíbrio, fiscalização e de contenção. O Congresso tem um papel fundamental nisso, mas não se pode esperar que esse papel seja cumprido por partidos cujo único compromisso é a própria sobrevivência política. No fim das contas, a eleição também está expondo essa balança de prioridades. De um lado, um conjunto de ideias. No outro prato, a proximidade com o poder. Desse dilema, vai surgir a qualidade do equilíbrio democrático no próximo governo. Porque alianças fazem parte da democracia. O problema aparece quando princípios mudam sempre que muda a perspectiva de poder.
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10: Na rodovia Anhanguera, no sentido São Paulo, já há bastante trânsito na altura de Sumaré e o movimento segue intenso até Campinas. A velocidade média é de 25 km por hora. Mais próximo da capital, o fluxo de veículos também é grande e há pontos de lentidão. Na altura de Campinas, a rodovia Jornalista Francisco Aguirre Proença tem bastante movimento, assim como a Santos Dumont. Na rodovia Wilson Finardi, o trânsito é moderado, principalmente no trecho próximo a Mojimirim. E a sua ação é parecida na altura de Araras. Na rodovia Armando São Felício, o trânsito segue com velocidade média de 29 km por hora.
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14: A tensão entre a Arábia Saudita e os rebeldes hutis do Iêmen aumentou nesta segunda-feira. O governo saudita informou que reagiu a ataques com drones e mísseis, mas não revelou quais foram os alvos atingidos. A resposta vem depois de uma série de ataques dos hutis contra os aeroportos sauditas. Nos últimos dias, as ofensivas deixaram pelo menos 14 mortos e 320 feridos. E diante da situação, o governo saudita prometeu reagir com firmeza. Já os hutis ameaçaram com resposta rápida e dolorosa se os Estados Unidos interferirem na guerra.
10: Enquanto isso, bombardeios na capital do Iêmen, Sanaa, deixaram uma pessoa morta e outras 12 feridas, segundo o Ministério da Saúde, controlado pelos hutis. Os rebeldes acusam a Arábia Saudita de estar por trás dos ataques, mas o governo saudita ainda não comentou essa denúncia. Em Riad, o principal aeroporto internacional, continua fechado, sem previsão de quando vai voltar a funcionar. As autoridades também investigam como os mísseis conseguiram atingir o terminal, mesmo com os sistemas de defesa aérea do país.
14: E em meio a essa escalada de violência, o Irã se ofereceu para ajudar nas negociações entre a Arábia Saudita e os hutis. O governo iraniano disse que está preocupado com o conflito e afirmou que já tentou intermediar um acordo entre outras ocasiões.
10: A Rússia rejeitou a proposta do presidente da Ucrânia, Volodymyr Zelensky, de fazer uma pausa de 60 dias na guerra. A ideia era aproveitar esse período para organizar eleições presidenciais no país. O porta-voz do Kremlin, Dmitry Peskov, afirmou nesta segunda-feira que Moscou não quer uma trégua temporária. Segundo ele, a Rússia busca um acordo de paz duradouro.
14: A proposta de Zelensky veio depois de o presidente dos Estados Unidos, Donald Trump, defender que a Ucrânia tem um novo presidente. Zelensky respondeu que quem deve escolher o líder do país são os próprios ucranianos. O presidente ucraniano também disse que está disposto a suspender os ataques às refinarias de petróleo russas, desde que a Rússia também pare de atacar as estruturas de energia da Ucrânia. E outro ponto importante é que a legislação ucraniana proíbe a realização de eleições durante a guerra. A Rússia usa essa situação para questionar a legitimidade de Zelensky no poder.
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10: Nós falamos agora há pouco que Geraldo Alckmin comentou sobre a recuperação do Papa. E trata-se da informação que o Papa Leão XIV deve ser internado agora pela manhã em Roma para passar por uma cirurgia de retirada de um nódulo no pulmão. O procedimento será no Hospital Gemelli e a previsão é que o Papa precise de cerca de uma semana para se recuperar. Leão XIV contou que os médicos descobriram um nódulo durante o exame recente. Segundo ele, a formação está bem delimitada e foi identificada logo no início. Mas, mesmo assim, o Vaticano ainda não informou se existe suspeita de que seja maligno.
14: Ontem, o pontífice seguiu com a agenda normal. Essa é a primeira preocupação mais significativa com a saúde do Papa desde o início do seu pontificado, aos 71 anos. Leão XIV também tem uma viagem de 11 dias pela América Latina, prevista para o próximo mês. O roteiro inclui visitas ao Uruguai, Argentina e ao Peru. Por enquanto, o Vaticano não informou se a viagem está mantida.
10: O Amazonas enfrenta uma onda de incêndios e o governo enviou 11 aeronaves para ajudar no combate ao fogo. A situação levou dezenas de municípios a decretarem estado de emergência por causa das queimadas.
16: Uma onda de queimadas provocada pelo fenômeno El Niño levou à decretação de emergência pelo governo do Amazonas em 36 municípios, o que permite ajuda federal ao estado. Segundo a página Painel do Clima, o estado acumula mais de 7.600 focos de queimadas de 1º de outubro até esse domingo, o que representa altos de mais de 91% em relação ao mesmo período do ano passado. Manaus e o sul do estado são as regiões mais atingidas. Os ministros João Paulo Capobianco, do Meio Ambiente e Mudança do Clima, e Valdez Góes, da Integração e Desenvolvimento Regional, sobrevoaram nesse domingo as áreas atingidas pelos incêndios. O ministro do Meio Ambiente alertou para a ocorrência de incêndios criminosos e não apenas provocados pela prática de queimar pastagens.
17: Além do fogo que vem da pastagem, nós vimos focos no meio da floresta preservada, inúmeros focos. Esse é um problema grave, porque indica claramente que são incêndios criminosos com o objetivo de degradar a floresta e, posteriormente, buscar a derrubada na sequência.
16: Uma força-tarefa foi formada pelo governo federal, envolvendo ainda o Ministério de Minas e Energia, a Defesa Civil Nacional, a Força Nacional do SUS e as Forças Armadas. O governo federal confirmou o envio de 11 aeronaves e o reforço de brigadistas para o combate ao fogo. Duas aeronaves da FAB chegaram nesse domingo a Manaus. O ministro da Integração, Valdir Góes, defendeu que as autoridades atuem de forma integrada. E com a piora da qualidade do ar em Manaus, com índice muito acima do que é considerado aceitável pela Organização Mundial da Saúde, a Prefeitura de Manaus determinou a suspensão dos eventos ao ar livre promovidos pela administração municipal. Aulas presenciais e nas universidades e rede municipal de ensino também estão suspensas. Com informações da Agência Brasil, da Rádio Nacional em Brasília, Ana Lúcia Caldas.
14: Vamos dar uma olhada na previsão do tempo, saber como fica o dia. Bom dia, Regiane Toselli.
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18: Oi, Jaque, oi, Gabi, bom dia aos ouvintes da Conecta. E hoje o tempo fica quente e abafado em boa parte do estado de São Paulo, com possibilidade de pancadas de chuva ao longo do dia. Em Marília, o sol aparece entre muitas nuvens e pode chover à tarde. À noite, o céu fica mais carregado, mas sem previsão de chuva. As temperaturas variam entre 20 e 31 graus. Em Estiva Gerbe, o sol também aparece entre muitas nuvens, mas as pancadas de chuva podem acontecer à tarde e à noite. A previsão é de 8 milímetros de chuva com temperaturas entre 19 e 33 graus. Franca terá sol e aumento de nebulosidade pela manhã, seguido de pancadas de chuva à tarde e à noite. E atenção para o vento, viu? São esperadas rajadas de até 50 km por hora. A máxima chega a 34 graus. Já em Campinas e Indaiatuba, a previsão indica pancadas de chuva à tarde e à noite com acumulado de até 14 milímetros. As temperaturas ficam entre 21 e 28 graus. Regiane Toselli para o Jornal Manhã Conecta.
14: Agora são 7 horas 28 minutos e você confere notícias da sua região.
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9: aquelas partículas que ajudaram a render o Nobel de Física de 2026 também estão no centro de um mega projeto científico que tem participação da Unicamp. E quem conta mais sobre isso é Baltazar Júnior.
19: O projeto DUNE reúne cerca de 1.400 cientistas de 37 países e quer descobrir mais sobre a origem do universo. Uma das grandes perguntas é entender por que a matéria acabou prevalecendo sobre a antimatéria logo depois do Big Bang. Para isso, os pesquisadores vão produzir neutrinos nos Estados Unidos e mandar essas partículas por cerca de 1.300 quilômetros até detectores instalados a mais de 1,5 km de profundidade. E a Unicamp tem um papel importante nessa história. A universidade desenvolveu uma técnica para purificar o argônio líquido usado nos detectores e também participa da criação do X-Arapuca, um equipamento que consegue captar os sinais deixados pelos neutrinos. A expectativa é que o DUNE comece a funcionar na próxima década e ajude a desvendar alguns dos grandes mistérios sobre como o universo surgiu e evoluiu. De Campinas, Baltazar Júnior.
10: Araras vai lançar no dia 22 o programa Meu Emprego Inclusivo. A iniciativa é voltada para pessoas com deficiência e busca facilitar o acesso delas ao mercado de trabalho. Quem explica melhor é Mônica Braga.
20: O lançamento acontece a partir das 5 da tarde na Câmara Municipal e é aberto ao público. O encontro terá dois momentos. Primeiro, as orientações serão voltadas para pessoas com deficiência, com informações sobre oportunidades de trabalho, preparação e como se inserir no mercado. Depois, o programa será apresentado às empresas, mostrando como elas podem participar e fazer parcerias. A proposta é aproximar quem está procurando uma oportunidade, as empresas e os serviços públicos de empregabilidade. O programa também prevê ações de orientação profissional, qualificação, encaminhamento para vagas, preparação para processos seletivos e acompanhamento depois da contratação. O lançamento do Meu Emprego Inclusivo será das 5 às 8 da noite na Câmara Municipal de Araras. Com informações da Conecta FM em Araras, Mônica Braga.
9: E para quem gosta de correr, caminhar e ainda ajudar uma boa causa, tem um evento especial chegando em Ribeirão Preto. Quem dá os detalhes é Flávio Paradella.
21: No dia 25 de outubro acontece a 5ª corrida e caminhada Amigos contra o Câncer na Avenida Maurílio Biadi. São duas opções de corrida, de 4 e 8 quilômetros, além de uma caminhada de 4 quilômetros. A iniciativa é do projeto Amigos contra o Câncer, o PAC, e parte do valor arrecadado com as inscrições ajuda a manter o atendimento oferecido pela entidade a pacientes com câncer e familiares que estão em situação de vulnerabilidade. O PAC oferece assistência gratuita e ajuda, com itens como cestas básicas, leite, suplementos, fraldas, medicamentos e até exames. As inscrições já estão abertas e podem ser feitas pelo site corridaamigoscontraocâncer.com. Da Conecta Ribeirão Preto, Flávio Paradella.
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9: A seguir, na França, aluno de 14 anos invade escola com espingarda e atira contra funcionários.
10: E americanos levam Nobel de Economia por respostas novas a crises.
9: Agora 7h32.
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24: Ontem, um aluno de 14 anos atirou contra funcionários de uma escola na cidade de Aubagne, no sul da França. A diretora e uma professora ficaram feridas, mas, segundo as autoridades, nenhuma das duas corre o risco de morrer. O adolescente usou uma espingarda de caça que teria levado escondida dentro de uma capa de violão. Ele foi desarmado por um funcionário da escola e detido pela polícia.
25: E o ataque provocou momentos de pânico. Uma aluna que contou que no primeiro momento, os estudantes acharam que o barulho era de obras nas proximidades, mas depois de ouvirem um segundo disparo e perceberem o que estava acontecendo, saíram correndo para tentar escapar. A polícia abriu uma investigação para descobrir como o estudante conseguiu entrar armado na escola e o que motivou o ataque.
24: O caso aconteceu em meio a uma onda de protestos estudantis na França, mas até agora as autoridades não encontraram indícios de ligação entre as manifestações e o tiroteio. Os protestos têm sido motivados por reclamações sobre a falta de funcionários e de recursos nas escolas. O presidente francês, Emmanuel Macron, condenou os episódios de violência no país. Os ministros da Educação e do Interior também foram enviados à cidade para acompanhar o caso.
25: Falando agora do Brasil, quem ainda tem dinheiro preso em plataformas de apostas precisa ficar atento. Os bancos têm até amanhã para concluir os pagamentos.
26: Os bancos têm até quarta-feira para devolver 159 milhões de reais em saldos que ficaram nas contas das bets após o encerramento das plataformas de jogos online no país. Mais de 1 bilhão de reais já foi devolvido, segundo dados informados pelas próprias empresas ao governo federal. O levantamento abrange 22 milhões e 500 mil apostadores, distribuídos em 70 milhões e 500 mil contas. A maior parte dos saldos restantes é de pequeno valor. 90% das contas tem menos de R$1 a receber. O saque direto nas plataformas terminou em 5 de outubro. 8 empresas ainda não enviaram aos bancos os dados necessários para a devolução. E por isso, a Advocacia Geral da União deve entrar na Justiça para exigir as informações. Quem não receber até o prazo não perde o direito ao dinheiro. Nos casos em que impedimentos operacionais impossibilitarem a transferência pelos bancos, a Caixa Econômica Federal ficará responsável por intermediar a restituição. E atenção para os golpes: não é preciso pagar nenhuma taxa nem fornecer senhas ou códigos para receber o dinheiro. Com informações da Agência Brasil, da Rádio Nacional em Brasília, Pedro Lacerda.
25: A proposta que prevê o fim da escala de trabalho 6x1 volta à discussão no Senado nesta terça-feira. A expectativa é que a primeira votação aconteça amanhã, quarta-feira, dia 14. Antes disso, os senadores ainda precisam discutir o texto em 2 sessões. A proposta prevê 2 dias de descanso por semana, sem redução de salário e a diminuição da jornada de trabalho de 44 para 40 horas semanais. Essa mudança seria feita de forma gradual ao longo de 14 meses. meses.
24: O texto já passou pela Câmara dos Deputados e agora precisa ser aprovado em duas votações no Senado. Para avançar na primeira etapa, são necessários pelo menos 49 votos favoráveis entre os 81 senadores. Se a proposta passar pelos dois turnos sem mudanças, seguirá para a promulgação. Mas, se os senadores alterarem o texto, ele terá que voltar para a Câmara dos Deputados.
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25: O dólar terminou a última sessão em queda, recuando 0,78% e fechando cotado a R$4,98. E essa baixa foi favorecida pela entrada de dinheiro no Brasil e também pela diminuição das preocupações com os conflitos internacionais e o impacto deles no preço do petróleo. Lá fora, o mercado ficou um pouco mais tranquilo, com a redução das expectativas de novos ataques dos Estados Unidos no Oriente Médio. Com menos pressão sobre o petróleo, diminuiu também o medo de uma alta nos preços em geral. Aqui no Brasil, os investidores continuam de olho no cenário eleitoral e nos indicadores da economia. Já o euro fechou o dia cotado a R$5,58. A Bolsa Brasileira também teve um bom desempenho, mostrando o interesse maior do mercado em investir no país. O Ibovespa fechou em alta de 1,38% aos 209.066 pontos.
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24: Dois pesquisadores americanos foram reconhecidos com o Nobel de Economia por trabalhos que ajudam a explicar como manter os mercados mais equilibrados.
4: O Prêmio Nobel de Economia de 2026 foi dado aos economistas norte-americanos Robert Hall e Michael Woodford. O anúncio foi feito nesta segunda-feira pela Real Academia Sueca de Ciências, responsável pela premiação. Os pesquisadores foram reconhecidos pelo trabalho sobre fundamentos microeconômicos para a estabilização da economia. De forma geral, a economia oscila entre momentos de expansão e recessão. Um mecanismo que se tornou padrão para lidar com isso foi elaborado por John Keynes. Na baixa econômica, os juros devem ser reduzidos e os gastos aumentados para estimular a atividade. E na alta, faça o contrário. Só que desde ainda nos anos 1970, o modelo se mostrou bastante limitado. O que Robert Hall e Michael Woodford fizeram foi criar novos modelos de estabilização econômica, olhando para a forma como famílias e empresas individuais decidem sobre poupança ou preços de produtos. A partir dessas informações que governos do mundo todo passaram a tomar decisões para lidar com recessões econômicas. Os economistas dividirão o prêmio de 12 milhões de coroas suecas, aproximadamente 6 milhões de reais. Da Rádio Nacional em Brasília, Gabriel Brum.
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5: Uma das características curiosas dos seres humanos é o hábito de consumir obras de ficção. No Ocidente, vivemos isso desde o século V a.C., por meio do teatro grego. A tragédia e a comédia foram gêneros iniciais. A tragédia trabalhava o tema da morte, da culpa e da dor, e a comédia com a crítica política e social por meio do riso. Em toda obra de ficção, o ponto principal é o conflito, que faz parte daquilo que chamamos plot. O plot é composto por três partes: situação, complicação e solução. Exemplo: um jovem e uma jovem se encontram em uma festa e se apaixonam. Complicação: os dois pertencem a famílias inimigas. Solução: ambos se suicidam. Esse é o plot da tragédia Romeu e Julieta, de Shakespeare. O objetivo da tragédia para os gregos era a catarse, purificar as emoções do público por meio da pena e do medo. O objetivo da comédia era divertir o público e criticar os costumes da época. Nos dias de hoje, consumimos ficção, lendo romances, vendo filmes e assistindo a séries de TV. Por quê? A melhor resposta, a meu ver, foi dada pelo escritor peruano Mário Vargas Llosa, Prêmio Nobel de Literatura, em 2010. Abrindo aspas: condenados a uma existência que nunca está à altura dos seus sonhos, os seres humanos tiveram que inventar um subterfúgio para escapar do seu confinamento, dentro dos limites do possível, a ficção. Ela lhes permite viver mais e melhor, ser outros sem deixar de ser o que já são, deslocar-se no espaço e no tempo, sem sair de seu lugar e de sua hora, e viver as mais ousadas aventuras do corpo, da mente e das paixões, sem perder o juízo ou trair o coração. Sou Antônio Soares Abreu, pesquisador em cognição e linguagem e professor do Grupo Mandic.
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25: Agora 7:43 e seguimos com mais notícias regionais.
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25: Um problema que já dura mais de 10 anos continua incomodando os moradores de Descalvado, que é esgoto sem tratamento, que está sendo despejado diretamente no córrego Ribeirão Bonito, no bairro Santa Cruz dos Operários. Mais sobre esse assunto com Renato Raifai.
7: Além do mau cheiro, principalmente nos dias mais quentes, os moradores estão preocupados com os riscos para a saúde e com o impacto desse esgoto no meio ambiente. A prefeitura diz que conhece o problema e já tem um projeto para resolver a situação. A intenção é fazer uma ligação entre a tubulação que leva o esgoto e o emissário que passa pela região. Mas para que a obra saia do papel, ainda são necessárias algumas autorizações, já que o ponto fica em uma área próxima a uma ponte. Segundo a Secretaria Municipal de Recursos Hídricos e Meio Ambiente, a previsão é concluir a obra até o fim do ano que vem. A prefeitura afirma que, com isso, Descalvado poderá chegar a 100% de esgoto coletado e tratado. Enquanto isso, o esgoto continua chegando ao córrego e de lá seguindo para outros cursos d'água da região. Da Conecta em Porto Ferreira, Renato Raifai.
24: Em Marília, ficou mais pesado o bolso de quem soltar fogos de artifício que fazem barulho. Quem fala sobre isso é Gisele Vequim.
8: O prefeito Vinícius Camarinha sancionou uma nova lei que aumenta as multas e determina também o recolhimento dos fogos usados na infração. A regra já está valendo. Para pessoas físicas, a multa passou de 20 para 100 UFESPs, o que representa hoje R$ 3.842. E se a infração acontecer durante eventos, festas ou atividades comerciais, esportivas, recreativas ou culturais, organizadas por empresas, associação ou outras entidades, a multa pode chegar a R$ 15.368. A nova lei também prevê a suspensão de atividades realizadas em espaços públicos quando houver reincidência. Se a infração voltar a acontecer, a multa é aplicada em dobro e, em novos casos, pode haver até suspensão definitiva da atividade. A medida altera uma lei municipal que já proibia os fogos com emissão sonora e aumenta as punições para quem descumprir a regra. Da Conecta em Marília, Gisele Vequim.
25: E Mogi Mirim está fazendo um mutirão de consultas oftalmológicas para tentar diminuir a fila de espera na rede de saúde pública. A ideia é atender 1.000 pessoas até o fim do ano. Joy Welsh.
11: O trabalho começou no final de setembro e só naquele mês 80 pacientes foram atendidos. Agora em outubro estão previstas mais 500 consultas e o mutirão continua em novembro e dezembro. Mas atenção, não é preciso procurar a prefeitura para entrar nessa lista. A ação é voltada para quem já estava esperando pela primeira consulta de oftalmologia na rede municipal. Ou seja, não estão sendo abertas novas vagas. Durante o atendimento, os médicos verificam problemas como catarata e outras alterações que podem prejudicar a visão. Também fazem o teste para saber se a pessoa precisa usar óculos. Segundo a prefeitura, outros mutirões também estão sendo realizados em áreas como mamografia e urologia, justamente para tentar dar uma desafogada nas filas da saúde. Da Conecta em Mogi Guaçu, Joy Welsh.
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25: E no próximo bloco, a Agência de Proteção de Dados avalia recurso do Discord sobre a suspensão de transmissões ao vivo.
24: E Shakira e Gerard Piqué voltam aos tribunais pela guarda dos filhos.
25: Agora 7:47.
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18: Nos meses mais frios do ano, os cuidados com a rotina de beleza precisam ser adaptados para manter cabelos, pele e unhas saudáveis. Assim como no verão, o inverno exige atenção específica para garantir que esses aspectos permaneçam bem cuidados. No que diz respeito às unhas, além de considerar as cores características da estação, é importante revisar os passos diários de tratamento para manter as unhas saudáveis e fortes. A hidratação das cutículas deve ser feita como um passo diário essencial, assim como o uso de base fortalecedora sempre que fizer as unhas durante o inverno. Isso previne lascas. É crucial evitar a exposição excessiva à água quente ao lavar as mãos e usar luvas ao manusear produtos de limpeza. A frequência de cuidados também é importante, como a recomendação de fazer as unhas semanalmente, o que auxilia no processo de hidratação. Além dos cuidados específicos, o inverno traz tendências de cores e formatos para as unhas. O estilo de unhas amendoadas, ou seja, com formato redondo, é uma tendência forte. Cores escuras, como vermelho e marrom, são apostas populares para essa estação. Esses passos simples podem fazer uma grande diferença na saúde e aparência das unhas, enquanto tipos de cores e formatos também são levadas em consideração para complementar a rotina de beleza.
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20: O Discord tenta reverter a suspensão das transmissões ao vivo no Brasil e o caso está nas mãos da Autoridade Nacional de Proteção de Dados. A discussão envolve medidas para proteger crianças e adolescentes na internet.
21: Nos próximos dias, a diretoria da ANPD, Agência Nacional de Proteção de Dados, vai se reunir para bater o martelo sobre o recurso da plataforma online Discord contra a suspensão de lives determinada pela agência em 12 de agosto deste ano. Na decisão, a ANPD relatou a existência de evidências robustas de que o Discord não adotou medidas razoáveis para prevenir e mitigar riscos de acesso, exposição, recomendação ou facilitação de contato com conteúdos ou práticas que representem graves violações de direitos de crianças e adolescentes na plataforma. Para a agência, a falta de mecanismos de proteção permitiu que uma jovem de 13 anos tirasse a própria vida durante uma live em que foi incentivada a violentar animais e a si mesma. O Instituto Alana, que atua na defesa de crianças pelo Brasil, enxerga com preocupação a ausência de medidas de segurança nessas plataformas. Para o especialista em educação digital da entidade, Rodrigo Negem, é fundamental o investimento na regulação feita pela ANPD e no sistema de justiça para cumprir o ECA digital.
27: Quando você tem plataformas usadas por 100 milhões de brasileiros, sendo que 20 e poucos milhões deles são crianças e adolescentes, você tem um dever de cobrar dessas empresas a proteção máxima e agilidade, inclusive na cooperação com as polícias. Então é muito importante investimento na fiscalização, seja a partir da ANPD, da Agência Nacional de Proteção de Dados, seja também no investimento para que o sistema de justiça tenha mais fôlego para cobrar a responsabilidade dessas empresas no cumprimento do que está previsto no ECA digital.
21: Enquanto o Discord ainda está proibido de realizar transmissões online no Brasil, uma empresa suíça de rede privada virtual, VPN, registrou um aumento de 800% no número de brasileiros que se inscreveram para usar o sistema. A Agência Nacional de Proteção de Dados está de olho nessas possíveis migrações, mas reforça o cuidado com medidas mais drásticas. Após a suspensão das lives, a plataforma Discord considerou a medida prematura e disse estar analisando cuidadosamente o conteúdo. Para os especialistas, o problema na proteção dos mais jovens no mundo virtual é geral e não se restringe ao Discord. Em agosto passado, a ANPD multou a rede TikTok em mais de 150 milhões de reais por indícios de irregularidades cometidas no tratamento de dados de crianças e adolescentes. Da Rádio Nacional em Brasília, Sayonara Moreno.
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1: Hoje nós vamos falar sobre os tipos de implante. Ou melhor dizendo, em que etapa a gente vai utilizar aquele implante. Nós temos implantes hoje com superfícies que facilitam a óssea integração, ou seja, facilitam o momento que o implante gruda no osso, bem legalmente falando. Então, essa aceleração que tem na óssea integração faz com que o tratamento dure menos tempo. Antigamente, os tratamentos com implantes demoravam 6 meses, um ano e meio. Hoje, a gente tem a possibilidade de trabalhar com implantes e colocar o dente definitivo por volta de 1 mês a 3 meses. Eu sou Eduardo Santini, professor da São Leopoldo Mandique, CRO 62668.
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10: Bom dia, amigos. A rodada 30 do Brasileirão foi concluída ontem com 3 partidas. Coritiba 1, Botafogo 1. Chapecoense 1, Atlético Paranaense 4. Com essa vitória, o Furacão Paranaense recuperou a terceira posição na tabela, derrubando o Fluminense para o quarto lugar. E vejam só como é o futebol. Em Bragança, RB Bragantino 4, Cruzeiro 2. Foi um bom jogo, 6 gols. O resultado fez o Bragantino subir para a 9ª colocação com 40 pontos, enquanto o Cruzeiro estacionou no 6º lugar com 48. Pela Série B, a Ponte Preta sofreu nova humilhação. Dessa vez em Novo Horizonte, foi massacrada pelo Novo Horizontino 5-1. Resultado que coloca o time de Novo Horizonte na segunda colocação da B. E por falar em B, a torcida da Inter de Limeira está em festa com o acesso do time para a Série B de 2027. A Inter será o único time da nossa região na segunda divisão do brasileiro e tem tudo para fazer bonito com a nova SAF do futebol, injetando dinheiro sob o comando de 2 craques, Ronaldo Fenômeno e Roberto Carlos. Viva Limeira, onde aliás nossa rádio é muito ouvida. A seleção feminina do Brasil volta a enfrentar a Argentina na noite de hoje. A partida amistosa será na Arena Pernambuco, em Recife. No fim de semana, em Porto Alegre, o Brasil venceu por 3-1. Mas, voltando a falar no Brasileirão, os 3 jogos principais no domingo foram Palmeiras e Corinthians, o derby paulistano, o Fla-Flu no Maracanã e o Grenal em Porto Alegre, que terminou empatado 1-1. Pois bem, o Fla venceu por 1-0 e o Palmeiras goleou o Corinthians por 4-1. E a briga pela liderança continua, com o Flamengo na frente, separado por 1 pontinho do Verdão. E Grêmio e Internacional, 2 gigantes do sul do país, abraçados na zona de rebaixamento, com o Corinthians uma posição acima, correndo o risco de também entrar no Z4. Lamentável. Parece claro que o tamanho de um gigante não se mede apenas pelos títulos que conquistou no passado, mas também pela capacidade de administrar o presente e garantir o futuro, não é isso? E fica a reflexão, quantos gigantes do futebol brasileiro ainda precisarão flertar com a Série B para que seus dirigentes entendam que tradição e torcida não são escudos contra a incompetência? O Corinthians ainda tem 8 rodadas para reagir. No futebol tudo é possível, mas a camisa pesa, a história inspira, a torcida empurra e nada, mas nada, nada, nada substitui organização, competência e trabalho sério. Tenham todos um bom dia e até amanhã.
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0: Pereira e o ex-jogador Gerard Piqué voltaram a ficar frente a frente, desta vez em um tribunal de Barcelona, na Espanha. O encontro aconteceu na última semana e teve como objetivo revisar o aguardo da guarda dos dois filhos do casal, Milan e Sasha, firmado depois da separação em 2022.
1: E segundo o jornal espanhol El País, Shakira fez um pedido a Piqué que ele viaje até Miami, onde ela mora, durante as férias mais curtas, em vez de os meninos precisarem ir até Barcelona. A cantora deixou claro que não quer afastar os filhos do pai. Segundo o documento, o objetivo é dividir também o desgaste das viagens, já que os deslocamentos frequentes entre a Europa e os Estados Unidos acabam pesando na rotina das crianças. Shakira e Piqué ficaram juntos por 11 anos e se separaram em 2022, em meio a rumores de traição por parte do ex-jogador.
0: Enquanto resolve essa questão familiar, Shakira também tem motivos para comemorar na carreira. O show que ela fez em Madrid no início do mês bateu um recorde na Amazon Music e se tornou a apresentação ao vivo de uma artista mulher mais assistida na plataforma. O número de espectadores, no entanto, não foi divulgado e teve participação especial. Dua Lipa apareceu de surpresa no palco e cantou com Shakira uma versão acústica de Antologia, música lançada pela colombiana ainda em 1995. Foi a primeira vez que as duas dividiram o palco.

0: Esse foi o jornal Manhã Conecta. Direção de jornalismo, Jaqueline Bonum.
1: Horas. 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
5: Muito bom dia para você, uma excelente manhã. Hoje é terça-feira, dia 13 de outubro, tá começando o Start Conecta com uma trilha sonora incrível para embalar o seu dia. Por aqui também você fica bem informado, tem destaques do Brasil e do mundo. Eu sou Gisele Vequim, sigo com você até o meio-dia. Aumenta esse volume que tá começando com Olivia Dean.

0: Na sequência, a gente ouviu Tears for Fears, Sowing the Seeds of Love e também Marina Lima, Nem Luxo, Nem Lixo. Esse é o Start Conecta. Uma excelente manhã para você.
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4: 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George Ezra, Budapeste.

0: Curtimos David Bowie, As the World Falls Down, do filme Labirinto, A Magia do Tempo. Essa é antiga, hein, gente? Eu volto já.
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0: Esse é o Start Conecta, o melhor jeito de começar a sua manhã com alegria, muita música boa e a qualquer momento tem notícias com o nosso jornalismo. Bora curtir o som da Christina Perry.

0: Voice Avenue, We Are Young, para fechar a primeira hora do Start Conecta. Tem muito mais pra gente curtir. Essa terça-feira tá só começando.
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2: Ele sempre foi um grande, grande artista. Esse ano ele morreu, mas sempre fez muito sucesso. Inclusive a filha canta muito bem. Neil Sedaka, Stairway to Heaven.

0: Neil Sedaka, Stairway to Heaven. 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
2: 9:07.
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16: Que bom ter você aqui comigo no Start Conecta, curtindo música de qualidade. Miley Cyrus, Angels Like You.

0: I Turn to You, da Christina Aguilera. Agora, quem tá chegando trazendo notícias do Brasil e do mundo é a Jaqueline Bonum. É com você, Jaque, bom dia.
1: Oi, Gisele, bom dia. A Polícia Civil de São Paulo prendeu 3 suspeitos na manhã dessa terça-feira em uma operação contra plataformas ilegais de apostas online. O grupo é investigado por fraudes financeiras e lavagem de dinheiro. A investigação começou após reclamações registradas no Procon Paulista. Os policiais identificaram 38 milhões e 500 mil reais em transações bancárias. E agora, a justiça autorizou o bloqueio de bens e valores, que pode chegar a 154 milhões de reais. A medida busca atingir patrimônios que possam estar ligados aos crimes investigados. Batizada de Operação Disque 151, a ação segue em andamento. E daqui a pouco eu trago mais notícias.
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5: Certa vez usei das cores de um ambiente para pintar as fotos que fazia. Como é que poderia ser isso? Vocês saberiam me dizer? Muito bem, basta você fazer as fotos em velocidades lentas enquanto se movimenta, ou mesmo enquanto movimenta a câmera. O resultado, com certa experiência, passa a ser razoavelmente previsível no geral, mas surpreendentemente agradável por suas misturas de cores. O que vemos numa fotografia deixou de ser o que era para ser a sua obra, seu olhar, suas apropriações gratuitas da vida. Afinal, você nem precisou pagar nada para obter aquela bela imagem, que um dia, quem sabe, você a venda para decorar uma sala alegre, um quarto carente ou um escritório.
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0: Você está curtindo o Start Conecta ao vivo. Quem segue com você sou eu, Gisele Vequim. Uma excelente manhã para você. Obrigada pela sintonia. Miles Smith.

0: Live Again do Lighthouse Family. Esse é o Start Conecta. Muito bom dia para você.
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3: A Guarda Civil Municipal de Porto Ferreira resgatou uma cadela em situação de maus tratos. O animal foi encontrado preso por uma corda e sem acesso adequado a água e alimento. Os agentes também encontraram duas coleirinhas e um canário da terra, mas o morador não tinha a documentação necessária para manter as aves em casa. Diante da situação, a cadela foi encaminhada para atendimento e as aves foram recolhidas pela Polícia Ambiental. Já o morador prestou depoimento e foi liberado após o registro da ocorrência.
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0: A trilha sonora da sua vida toca aqui. Tá curtindo a programação? Eu espero que sim. Tem uma sugestão? Segue a gente nas redes sociais, @ConectaFM, e a gente conversa por lá, combinado? Bora curtir o som do Rock Set, Almost Unreal.

0: Ouvimos Chic, I Want Your Love e também Gavin James, All My Life. 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
3: 10:05.
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3: No Start Conecta, amanhã toda, você curte música boa e me faz companhia até o meio-dia. Muito obrigada. Tá chegando o som Let It Be, Alicia Keys e John Legend.

0: Again, do Supertramp. Antes, Como Uma Onda, do Lulu Santos. Sucessos nacionais e internacionais a manhã toda você ouve aqui e também fica bem informado. Quem tá chegando é a Jaqueline Bonum. É com você, Jaque.
1: Oi, Gisele, eu tô de volta com mais uma informação. A Câmara dos Deputados divulgou o edital de um novo concurso público com 66 vagas imediatas e outras 118 para cadastro de reserva. O salário inicial é de mais de R$32 mil e as oportunidades incluem áreas como jornalismo, relações públicas e engenharia. As inscrições começam nesta quinta-feira, dia 15, e seguem até dia 17 de novembro, pelo site da banca Sebrasp. A taxa é de R$130 e as provas objetiva e discursiva estão marcadas para 17 de janeiro do ano que vem, com aplicação nas capitais dos estados e no Distrito Federal. Todos os aprovados vão trabalhar em Brasília. Você acompanha mais notícias já já.
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4: Muito bom dia, uma excelente manhã para você que tá chegando agora. Esse é o Start de Conecta e por aqui, música de qualidade sempre. Ricky Astley.

0: Ellie Goulding, Love Me Like You Do, e antes Imagination, Just an Illusion, sequência de qualidade, curadoria musical, Conecta FM.
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0: Sucessos de todos os tempos toca na Conecta. Bora ouvir George Harrison.

0: No Start Conecta, você ouviu Jennifer Page, Crush. Muito obrigada pela sua sintonia. Uma excelente manhã para você.
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2: A final do estadual de vôlei masculino será pela terceira vez consecutiva entre o vôlei Renata Campinas e o Suzano. Atual bicampeão, o Campinas busca o tricampeonato, enquanto o Suzano tenta interromper a sequência do adversário para conquistar o título inédito do Campeonato Paulista. A decisão será em jogos de ida e volta, com o Campinas tendo o mando de quadra na segunda partida por ter terminado a primeira fase com a melhor campanha. Assim, amanhã 7 da noite, primeiro jogo em Suzano. E no sábado 9 da noite, o duelo será no ginásio do Taquaral em Campinas.
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5: 11:05.
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8: Porto Ferreira tem uma programação especial durante todo o mês de outubro pelo Outubro Rosa. As ações incluem coleta de Papa Nicolau, orientações sobre prevenção dos cânceres de mama e do colo do útero, além de palestras e rodas de conversa. A programação segue até o dia 28 em diferentes bairros, empresas e espaços da cidade. Também haverá orientações sobre a importância da mamografia e ações de autocuidado. O cronograma completo pode ser conferido no site da Prefeitura.

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3: A preferida sempre com você. Seguimos juntos, ouvindo música de qualidade. Kerry Lucas, Hello Stranger.

0: Cheryl Lynn, Got to Be Real, e também Fernanda Abreu, Onde Você Mora. Que delícia de programação, que delícia de manhã. Muito obrigada pela sintonia. Quem tá chegando, trazendo notícias do Brasil e do mundo, é ela, Jaqueline Bonum. É com você, Jaque.
1: Olá, Gisele. A Anvisa autorizou os primeiros testes em humanos da Vivaxin, que é uma vacina desenvolvida no Brasil para prevenir a malária causada pelo parasita Plasmodium vivax, responsável pela maioria dos casos da doença no país. Nessa primeira fase, o imunizante será testado em 48 voluntários adultos para avaliar a segurança e a resposta do organismo. E o acompanhamento vai durar um ano. Em 2025, o Brasil registrou mais de 118 mil casos de malária. As vacinas já recomendadas internacionalmente são voltadas a outra espécie do parasita. Por isso, a Vivaxin pode representar um avanço na prevenção da doença no país. Você acompanha mais notícias durante a programação da Conecta FM e nas nossas redes sociais.
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2: Você tá curtindo o Start Conecta, a programação mais gostosa do seu dial. Macy Gray.

0: E a gente curtiu Nick Jonas, Jealous. Muito bom dia pra você, sintonizadíssimo na Conecta FM.
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0: Seguimos ao vivo com música de qualidade no Start Conecta, com informação na medida certa e, claro, muita alegria na sua manhã. Naked Eyes.

0: fechando o Start Conecta dessa manhã, a gente ouviu David Guetta, Gone, Gone, Gone, e também I Drove All Night, da Cyndi Lauper. Que sequência maravilhosa. Muito obrigada pela sua companhia, é sempre uma delícia ter você por aqui. Segue a gente nas redes sociais, @ConectaFM, manda sua mensagem, sua playlist. A gente faz essa programação boa desse jeito com a sua participação. Eu tô indo embora, quem tá chegando é a Joy Welsh com o Playlist Conecta. Uma linda tarde pra você, a gente se encontra amanhã.
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2: 11:58.
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1: E começa mais um Playlist Conecta, direto da sua melhor rádio, Conecta FM. Aqui a gente tem música, informação e muito carinho no ar. Eu sou a Joy Welch, a gente permanece juntinho até as quatro, ouvindo só música de primeira qualidade. Tudo que você ama ouvir, a gente toca aqui. R.E.M., Imitation of Life. Bora curtir comigo, aumenta o volume.

0: Você ouviu o vilarejo dos tribalistas. Teve Lionel Rich com All Night Long e ainda o som de Ultra Natê e Jocelyn Enriquez. If You Could Read My Mind. Até já.
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0: Você que chega por aqui agora no playlist Conecta, está na melhor rádio do seu dial, Conecta FM. Chegando Toni Braxton, Another Sad Love Song.

0: Você ouviu comigo aqui no Playlist Conecta o som de Mick Jagger, Hard Woman, Teve Shabuzi e Maroon 5. Não sai daí, daqui a pouco eu tô de volta com mais sucessos pra você.
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3: Estão abertas as inscrições para um curso gratuito de Fundamentos de Eletricidade em Pirassununga. A formação tem 40 horas de duração e as aulas começam no dia 19 de outubro, de segunda a sexta-feira, das 18h30 às 21h30, no Senai da cidade. Para participar, é preciso ter pelo menos 18 anos e ter concluído a quarta série do ensino fundamental. As vagas são limitadas e as inscrições devem ser feitas exclusivamente pelo formulário disponível no site da prefeitura.
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0: Você que chega agora na Conecta FM, dá de cara comigo no Playlist Conecta. Eu sou a Joy Welsh e a gente segue junto até as 4 ouvindo música de primeira. Hooverphonic, Anger Never Dies.

E fechando o primeiro bloco do playlist Conecta, ao som de Avicii, For a Better Day, teve Boy Meets Girl com Waiting for Star to Fall e ainda Caetano Veloso e Lua de São Jorge.

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1: Uma hora e cinco minutos.
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2: Você está na preferida, 24 horas no ar, Conecta FM. Eu sou a Joy Welch e a gente segue junto até às 4 com um sucesso atrás de outro. Sabrina Carpenter, Nonsense.

0: Você ouviu o sucesso Deja Vu de Dionne Warwick, essa que tá vindo aqui pro Brasil pro seu último show, sua última temporada, sua última turnê, e a gente curtiu essa voz maravilhosa dela. Agora eu vou chamar direto do jornalismo da Conecta FM, essa central maravilhosa que enche a gente de notícia todos os dias. Olá, Gabriela Rando, bem-vinda.
1: Olá, Joy, boa tarde. Netinho, um dos principais cantores do Axé Music, morreu nesta terça-feira aos 60 anos em um hospital de Salvador. O artista enfrentava um câncer do sistema linfático há mais de um ano. Ele anunciou que foi diagnosticado com a doença em 22 de março de 2025, após ser internado no Hospital Aliança Star, na capital baiana, com fortes dores nas pernas. Netinho mostrou as etapas do tratamento pela internet. O maior dos sucessos na voz do músico foi Mila, símbolo do Axé Music, lançado em 1996, 3 anos após ele começar a carreira solo. O cantor se tornou ídolo nacional e ajudou a difundir o Axé Music pelo mundo. E já já, eu volto com mais informações.
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4: Chegando Robin Shoes, I'll be there.

0: Você ouviu o som de Bruce Springsteen com You Never Can Tell, versão ao vivo. Ainda teve Sheryl Crow com All I Wanna Do e American, You Can Do Magic. Até mais, depois do break.
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3: Voltando para o seu playlist Conecta, aqui você escuta sons dos melhores, todos os sucessos que você mais ama ouvir, a gente toca aqui. Vamos ouvir clássico? Com remake, lógico. Sixpence, None the Richer, Dancing Queen.

0: E o que você ouviu aqui foi Queen com Crazy Little Thing Called Love. Teve ainda Cynthia Erivo com This Old Heart of Mine e Stevie Wonder, Part-Time Lover, na Conecta FM, onde só toca música 24 horas no ar, só pra você.
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2: 2:04.
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5: A BRK iniciou a segunda fase da reforma dos reservatórios de Porto Ferreira. Os serviços são realizados em um dos reservatórios Porto Belo e devem seguir até dezembro. Durante a obra, pode haver oscilação na pressão ou interrupções temporárias no abastecimento, principalmente à tarde e no início da noite. A medida pode afetar bairros como Porto Belo, Paulo Calixto, Vista Alegre, Las Palmas e Santo Afonso. Em caso de dúvidas, os clientes podem entrar em contato pelo telefone 0800-771-0001.
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0: E nessa terça-feira, 13 de outubro de 2026, a gente chega aqui no Playlist Conecta, nessa tarde gostosa, só o som de música boa, sucessos de primeira pra você. Música de qualidade é aqui. Phil Collins.

0: Você ouviu comigo For King and Country com Love Me Like I Am. E agora a gente vai chamar novamente a Gabriela Rando para mais notícias. Oi, Gabi.
1: Olá, Joe, estou de volta. O levantamento da concessionária Rio SP, que administra a rodovia Presidente Dutra, aponta que todas as romarias feitas no feriadão de 12 de outubro com destino à cidade de Aparecida do Norte, no Vale do Paraíba, onde fica o Santuário Nacional de Nossa Senhora Aparecida, transcorreram sem acidentes fatais neste ano. De acordo com o projeto Romaria Segura, não foram registradas mortes de romeiros na Via Dutra em 2026, ao mesmo tempo em que foi contabilizado o recorde de 52 mil peregrinos entre os dias 1º e 12 de outubro. Segundo a Rio SP, o número representa um crescimento de 30%, ou seja, 12 mil pessoas a mais em relação ao ano passado. E já eu trago outras informações.
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4: Eurythmics, Here Comes the Rain Again.

0: Você curtiu comigo George Michael com Fast Love, Taylor Swift e The Brand New Heavies. Daqui a pouquinho eu volto com mais música boa pra você.
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0: Você que está chegando por aqui, já escuta comigo som de primeira qualidade. Christopher, When I Get Old.

0: Fechando mais um bloco do Playlist Conecta, ao som de The Spinners, teve também The Weeknd e Incognito. Não sai daí, daqui a pouco a gente vem com muito mais coisa boa pra você. Na Conecta FM, é claro.
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3: Pontualmente, 3 horas.
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0: Esta é a Conecta FM, você está no Playlist Conecta. Eu sou a Joy Welch e eu já te peço de antemão para você seguir a gente nas redes sociais, @FMConecta, e também me segue, @JoyWelchOficial. Seguindo a gente, você vai saber de todas as novidades a respeito da rádio e do mundo da música. De manhã à noite, o que você mais ama tá aqui, já chegando Micah Paris, My One Temptation.

0: Você ouviu o som de James Morrison, I Won't Let You Go, e novamente eu chamo a Gabriela Rando para mais notícias. Oi, Gabi.
1: Olá, Joey, voltei com mais notícia. A Prefeitura de São Paulo passa a fiscalizar o cumprimento de novas regras para circulação de bicicletas, bicicletas elétricas e autopropelidos a partir desta terça-feira. A medida inicialmente estava prevista para entrar em vigor em agosto deste ano, mas foi adiada após a gestão do prefeito Ricardo Nunes avaliar a necessidade de mais orientações para os ciclistas. Caso algum ciclista seja flagrado circulando em local proibido, poderá ser autuado com base no ART 59 do Código de Trânsito Brasileiro. O valor da multa é de R$130,16, considerada de natureza média. Além disso, a CET também deve fiscalizar outros pontos da legislação que forem aplicáveis a cada modalidade de equipamento. E, Joy, eu fico por aqui, mas a qualquer momento eu volto com outras informações direto da nossa redação. E quem quiser também pode acessar as redes sociais da Conecta FM.
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0: Chegando por aqui o som de Eric Clapton com Leila. Aumenta o volume.

0: você ouviu comigo Rod Stewart com Baby Jane, esse clássico delicioso que a gente ama ouvir. Na verdade, a gente tá na preferida, 24 horas no ar, e a gente só toca música boa. Não sai daí que eu já volto.
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2: Porto Ferreira recebeu R$200 mil para a compra de sensores de glicemia que serão destinados a crianças e adolescentes de 2 a 17 anos, atendidos pelo SUS. Os sensores permitem acompanhar a glicose de forma contínua e reduzem a necessidade de furar o dedo várias vezes ao dia. A tecnologia é usada principalmente por pacientes com diabetes tipo 1 e pode trazer mais segurança e autonomia para crianças e adolescentes, além de mais tranquilidade para as famílias.
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0: E essa é a última parte do Playlist Conecta dessa terça-feira e já vem chegando som de primeira. Pink com Never Gonna Not Dance Again. Bora curtir.

0: E terminou mais um Playlist Conecta. Eu sou a Joy Welch, até aqui você teve comigo. Você sabe que a gente só escutou música boa, um sucesso atrás do outro, só música de primeira. Terminamos com Huntrix, com Golden, teve Coldplay, Viva La Vida, que é uma música lindíssima. E ainda Thiago York com Chega Pra Cá. Você vai ouvir agora o vozeirão do Arthur Carvalho junto com o Top Conecta, mas eu deixo de final o flashback com José Luiz. Até amanhã, tchau, tchau.
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2: Grande clima de Marvin Gaye, com seu icônico What's Going On, lançada em 71. A música é mais que um sucesso, é um manifesto muito importante sobre questões sociais e humanas. Deixe-se levar pela voz única de Marvin Gaye.

0: se ouviu What's Going On com Marvin Gaye.
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2: 4 em ponto.
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10: Conecta, a FM dos melhores ouvintes. Ótima terça-feira para você. Hoje, dia 13 de outubro de 2026. A partir de agora, Arthur Carvalho e mais uma edição do Top Conecta. Sempre com o melhor da música e muita informação para você. Para começar, tem Bruno Mars, Love Strain.

0: Conecta FM no Top Conecta, você conferiu Jota Quest, Mandou Bem e Justin Timberlake, Mirrors.
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0: Conecta FM no Top Conecta, Hailee Steinfeld, com I Love Yous.

0: Conecta FM fechando mais uma sequência do Top Conecta com Aretha Franklin, Respect e Oasis, Wonderwall.
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0: 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No Top Conecta, No Doubt, Don't Speak.

0: Conecta FM fechando a primeira hora do Top Conecta com Brian Ferry, More Than This, e também Alok, com a participação de Ziba, Ocean.
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3: 5:02.
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0: 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No Top Conecta, Dua Lipa.

0: Conecta FM no Top Conecta, você confere sempre o melhor da música. Whitney Houston, How Will I Know e Biquíni Cavadão, Dani.
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0: 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No Top Conecta, Pharrell Williams, Happy.

0: Conecta FM no Top Conecta, você conferiu Rachel Platten com Fight Song. E antes, Charlie Zened, Would I Lie to You? 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
3: Conecta FM, sempre com o melhor da música para você. Uma ótima tarde. E agora tem Chris Norman.

0: Conecta FM fechando mais uma hora do Top Conecta. New Radicals, Sunday Will Know e Kyle Minogue.
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2: Agora, movendo-se ao som de Kissy e The Sunset Band, com That's the Way I Like It. Lançada em 75, essa música é um clássico da era disco, com sua batida cativante e letras fantásticas. Deixe-se levar pelo ritmo e comece a dançar.

0: That's the way you see the Sunshine Band.
1: Agora são 6:00.
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11: Conecta AFM dos melhores ouvintes. Uma ótima noite. Continua o Top Conecta, trazendo agora Paul Carrack, Groovin'.

0: Conecta FM no Top Conecta. Você conferiu Gilberto Gil, Lente do Amor, e Jack Johnson, Times Like These.
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3: Conecta FM, sempre com o melhor da música para você. Continua o Top Conecta. E Ed Sheeran, Eyes Closed.

0: Conecta FM no Top Conecta, sempre o melhor da música pra você. Você conferiu Desireless, Voyage Voyage e o Mariah Carey, Play This Song.
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2: Como já informamos anteriormente, a diretoria do Corinthians, após receber negativas de 5 treinadores consultados, acertou, para surpresa geral, a contratação do holandês Clarence Seedorf, ex-jogador que passou pelo Botafogo entre 2012 e 2013. E como treinador, seu último trabalho foi com a seleção de Camarões, demitido em 2019. De lá para cá, não trabalhou mais. A contratação de Seedorf, que vai ganhar R$1.700.000 por mês, não repercutiu bem, inclusive entre membros da própria diretoria corintiana e os principais analistas do futebol. Ele chega amanhã de manhã em São Paulo, à 1 da tarde falará com a imprensa e em seguida dirigirá o primeiro treino no CT do Timão.
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0: 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No Top Conecta, Henrique Iglesias, Bill e Phil.

0: Conecta FM fechando mais uma hora do Top Conecta com Beyoncé, Blackbird e também John Anderson, vocalista da banda Yes, Hold On To Love. Caroline Arruda trazendo as principais dicas para a sua agenda cultural.
1: Oi, Arthur. E se a história da Bela Adormecida fosse contada pelo olhar da Malévola? É isso que vai acontecer em Além do Conto de Fadas, espetáculo de dança que chega ao palco hoje em Campinas. A montagem mistura balé clássico e jazz para revisitar um dos contos mais conhecidos do mundo e mostrar que até os personagens vistos como vilões podem ter outras histórias por trás de suas escolhas. A apresentação é daqui a pouco, às 8 horas da noite, no Teatro Municipal José de Castro Mendes. E os ingressos estão disponíveis em simpla.com.br ou diretamente na bilheteria do local.
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3: Sete horas, um minuto.
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5: Os tapetes refrescantes para pets podem ser uma solução para ajudar os animais a enfrentarem os dias quentes. Eles contêm um gel térmico que é ativado pelo peso do animal e reduz a temperatura da superfície de contato entre 5 e 10 graus em comparação com o ambiente, por algumas horas, sem a necessidade de colocá-los na geladeira ou freezer antes de usar. Porém, é importante verificar regularmente a integridade do tapete, substituindo-os se houver danos. Isso porque a ingestão acidental do gel pode representar um risco para os animais. Na hora da compra, é importante prestar atenção ao tamanho do tapete, considerando o porte do animal. Modelos maiores podem custar mais caro, mas são adequados para cães maiores. Além dos tapetes refrescantes, existem outras maneiras de ajudar os pets a lidar com o calor, como colocar uma toalha no congelador antes de eles deitarem, oferecer água fresca com cubos de gelo, oferecer picolés de ração úmida diluídos em água e mantê-los em locais ventilados e sombreados ou refrigerados, especialmente os que têm focinhos achatados e pelos longos. Também é essencial nunca deixar os animais sozinhos em carros fechados, especialmente em dias quentes.
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0: 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Vamos partindo para a última hora do Top Conecta, trazendo Calvin Harris, My Way. Uau.

0: Connect FM no Top Conecta Seal, For the Love of You e Pet Shop Boys Domino Dancing. Caroline Arruda trazendo as principais dicas para a sua agenda cultural. Boa noite!
1: Pro dia nascer feliz e por você são alguns dos clássicos que vão ecoar nessa sexta-feira em São Paulo. O Barão Vermelho volta ao Espaço Unimed com a turnê que reúne integrantes da formação original da banda. Os artistas dividem o palco para reviver diferentes fases do grupo, que marcou o rock brasileiro dos anos 80. A turnê ainda traz a memória de Cazuza, vocalista e compositor que fez parte da história do Barão Vermelho e que, até hoje, tem suas canções vivas na música brasileira. Para não perder o show, é só acessar eventim.com.br.
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0: Conecta FM fechando mais uma sequência do Top Conecta com One Republic. E antes, Charlie Puth. E agora, Caroline Arruda, mais uma vez, traz as dicas culturais. Boa noite, Caru.
1: O Cirque du Soleil está de volta a São Paulo com Alegria e na New Light, uma nova versão de um dos trabalhos mais famosos da companhia. A história se passa em um reino que perdeu seu rei e agora vive uma disputa pelo poder. Enquanto a antiga ordem tenta se manter, uma nova geração começa a questionar as regras e lutar por mudanças. Esse conflito ganha vida com números acrobáticos, música ao vivo e um universo visual cheio de fantasia. A temporada segue até o dia 8 de novembro no Parque Vila Lobos e os ingressos estão à venda no site eventim.com.br.
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3: Saúde inovadores, o papo de hoje é sobre uma inovação tecnológica para o tratamento de várias doenças. Eu me refiro à cannabis medicinal, que, diga-se de passagem, é totalmente diferente da cannabis recreacional. Recentemente, o governador de São Paulo, Tarcísio de Freitas, aprovou o fornecimento da cannabis pelo SUS. O órgão vai ser obrigado a fornecer o tratamento de cannabis medicinal, que vai beneficiar pacientes autistas, esquizofrênicos e portadores de doenças raras, como Parkinson e outras patologias. E uma tendência forte é que a Anvisa comece também a liberar o cultivo de plantas nos solos brasileiros para fins de pesquisa. O que é isso? A cannabis, atualmente, ela só pode ser plantada, cultivada em 3 universidades federais aqui no Brasil. A Federal do Rio Grande do Norte, de Santa Catarina e de São João del Rei. Provavelmente, empresas privadas, startups de biotecnologia também devam começar a receber concessões para cultivarem em solo brasileiro a cannabis. A intenção é que o país possa desenvolver patentes de drogas que atualmente estão restritas às grandes potências internacionais. Eu sou Lorenzo Tomé, estou no @LorenzoTomé no Instagram. E lembre-se, em inovação, o feito é melhor que o perfeito.
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3: Conecta a FM dos melhores ouvintes. No Top Conecta, um dos grandes sucessos da banda Ha, You Are the One.

0: Conecta FM no Top Conecta, sempre o melhor da música. Fechando mais uma sequência com Katy Perry e antes Bryan Adams. As principais dicas culturais com Caroline Arruda. Boa noite.
1: E finalizando nossas dicas de hoje, tem música que é impossível ouvir parado. E Jorge Benjor leva essa energia ao Allianz Parque em São Paulo. A proposta é celebrar a mistura de ritmos que marcou a carreira do artista, unindo samba, soul, funk e influências da cultura afro-brasileira. Dessa mistura, nasceram canções que se tornaram parte da vida dos brasileiros. No show, não devem faltar clássicos como Mais Que Nada, País Tropical e Taj Mahal. A apresentação é neste sábado e é melhor correr para garantir seu lugar. Para isso, basta acessar eventim.com.br.
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0: Conecta FM, essas foram as últimas de hoje do Top Conecta, com Sting, ex-vocalista da banda The Police, All This Time, e antes Imagine Dragons com On Top of the World. Para você, uma ótima noite. Na sequência, você fica com música de todos os tempos com José Luiz. Uma ótima noite.
1: Oito horas e dois minutos.
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1: Olá, salve, te encontrei outra vez. Música de todos os tempos, começando agora. Dennis Yost and the Classic Four cantando uma romântica, mas muito romântica, aquilo que todo homem deveria falar para toda mulher. Just the way you are.

Just the Way You Are, Dennis Yost and Classic Four. Nem toda tempestade faz mal, hein? Às vezes uma boa tempestade interna faz bem. Dennis Yost e Classic Four cantando Storm.

Storm, Classic 4. Agora a gente se anima com Léo Sayer e o seu hit You Make Me Feel Like Dancing. Lançada em 7:30, a música garantia pista de dança cheia.

Léo Sayer, You Make Me Feel Like Dancing. Todo mundo já sabe, né? Já teve uma peça na Broadway, já teve filme da vida de Frank Valli. Para você, uma música histórica. Dezembro de 1963.

Frank Valli, December 1963. Lotta Love, lançada em 78 por Nicolette Larson, é um clássico do soft rock, conquistou paradas com seu estilo leve e vale você dar uma dançadinha aí, Nicole Larson, Lotta Love.

0: Lotta Love, Nicole Larson. Nos dias de hoje chove de tudo, né? Essa música é de 82, The Weather Girls, It's Rainy Man.
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It's Rainy Man, The Weather Girls. Vamos ouvir um verdadeiro clássico, Stand By Me, de Ben and King, de 61. Essa canção com certeza já fez a cabeça de muita gente. Vamos lá, Stand By Me, canta com a gente.

0: Você ouviu o Benny King, Stand By Me.
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2: A fotografia, devo concordar com alguns povos orientais, parece roubar a alma do modelo em seu ato. Só não levo tão a fundo porque acredito que apenas a tomamos de empréstimo, a alma. O problema, às vezes, é que devolvemos empobrecida, ora pela ganância noticiosa dos jornais, ora pelos olhares viciados da sociedade que rotulam uma imagem como se fosse toda uma história, o que nem sempre é verdade. Muitas vezes é apenas um pequeno fragmento do todo. Mas muitas vezes, ao contrário disso, a foto retorna enriquecida por uma estética, no mínimo, geometricamente correta. Ela te faz tocar aquela pessoa intocável, te faz sentir aquilo que você não teve tempo de apreciar, te aproxima daquilo que tem até medo de diminuir a distância. Tudo é linguagem, e no meio de tudo, todas as línguas são faladas e entendidas, o que coloca essa arte como uma língua tão vasta quanto divino e polissêmica, ou seja, capaz de ter vários sentidos e, por conta disso, apropriada para atingir o coração como a visão de um grande amor, como nascer de um filho, como a sensação do primeiro beijo. A fotografia é muito mais que um clique. É uma poesia que ilumina a história. Tchau, gente. Abraço.
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4: Um marco dos anos 70 e início dos anos 80, que fechava todas as casas noturnas. Donna Summer, Last Dance.

Last Dance, Donna Summer. Balançando, balançando, balançando, volta Donna Summer, I Feel Love.

0: Donna Summer, I Feel Love.
1: Rapidamente, essa música se destacou como um dos grandes hits dessa cantora fantástica. A faixa combina ritmo intenso, vocais expressivos e uma abordagem divertida que conquistou o público. Donna Summer, Bad

Bad Girls, Donna Summer. Os anos 70 ficaram marcados por uma letra sincera e uma música muito intensa, uma interpretação ao piano. É com ele, Billy Joel, Honesty.

Honesty, Billy Joel. Animando agora com Cyndi Lauper e o seu sucesso Girls Just Want to Have Fun. Lançada em 83, essa música se tornou um hino da liberdade. Então junte-se à festa e deixe-se levar pelo espírito amigo contagiante desta música.

girls just want to have fun. Sobe o som aí, porque agora é hit dos bons, hein? Com Billy Joel, Uptown Girl.

0: Coração Inspirado, Santana. E aí, pessoal, legal. A gente se viu outra vez e vai se ver muitas mais. Forte abraço. Terminando aqui, paz e bem.
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2: Nove horas e dois minutos.
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